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2: Fala galera, que energia boa ter vocês aqui de novo. Andressa Pires chegando com seu Popstar, que tá de volta com mais fofoca quentíssima pra animar sua programação. E olha só quem tá super empolgado, o Nicolas Prates. Ele abriu o coração e revelou como tem se preparado pra chegada do primeiro filho, fruto do relacionamento com a nossa querida Sabrina Sato. Que demais, né? Ele contou sobre os momentos de conexão com o bebê, ainda na gestação, e também destacou os aprendizados que tem tido com a enteada, a Zoe. Ah, o amor é lindo demais. Família crescendo e a gente aqui acompanhando tudo, claro. Muita fofura envolvida, hein? E o Popstar não para por aqui, não. Fica ligado que a gente volta já já com mais babado forte.

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1: Voltamos por aqui com a programação sertaneja que você adora conferir, permanecendo encantadora e bem firme. Segura aí. Deixe que os sentimentos fluam e a música da viola fale mais alto. O Paixão Sertaneja não para de tocar a sua favorita, bem no estilo que você curte.
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0: Essa canção aqui é boa demais. Dá pra repetir a todo tempo. E se você tá pensando em alguém especial, é uma boa hora de dedicar essa canção. E o Paixão Sertaneja segue por aqui trazendo o melhor da música sertaneja pra esquentar o seu coraçãozinho.
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1: Bora começar com a nossa querida Thaís Carla, que está simplesmente arrasando e impressionando a todos com sua jornada. A influenciadora, que fez a cirurgia bariátrica há pouco mais de um ano, tem compartilhado cada detalhe da sua rotina nas redes sociais. E olha, ela mandou a real. Não vão acreditar na perda de peso. É muita dedicação, né? Thaís Carla mostrando que é possível e inspirando muita gente por aí com essa transformação incrível. Que poder! E a gente adora ver. Fiquem ligados, porque o Popstar volta já já com muito mais babado e confusão pra vocês. Não saiam daí!

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1: Olha só quem voltou. Sim, sim, sim, senhoras e senhores, o sertanejão de qualidade tá de volta por aqui. Com a viola vibrando e o nosso coração com expectativa por mais emoção, o Paixão Sertaneja segue por aqui. Aqui no Paixão Sertaneja, seguimos com as canções que abraçam profundamente o coraçãozinho da gente.

0: Que delícia de som! Essa merece um lugar especial na nossa lembrança e no nosso coração. Será que essa aqui te faz recordar alguém ou algum lugar especial? Não sai daí não, que já já vem mais música boa pra você. Tipo, agora mesmo. Se liga!
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0: 8h30.
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1: Chega mais que a gente já começa com aquela fofoca quentíssima que a gente adora, né? A Poliana Rocha, gente, aprontou das suas e mudou tudo. Ela deu uma nova função pro antigo quarto do Zé Felipe e já exibiu o resultado dessa transformação nas redes sociais. A influenciadora mostrou a mudança que fez no espaço, que antes era dedicado ao filho, e explicou o que motivou essa grande virada. Fiquei curiosa, e você? Será que o Zé Felipe vai ter um novo cantinho? Ou será que vem um projeto secreto por aí? O Popstar tá só começando e volta já já com mais babados pra você.

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1: Certo, então, minha gente, retornamos por aqui com a nossa jornada sertaneja que sempre segue firme e forte na direção certa. Se você permaneceu conosco, é sinal que o melhor ainda está por vir. A viola afinadíssima, a sanfona exalando melodia e o coração dança conforme a moda que vem por aí. No Paixão Sertaneja, vivemos cada canção como um capítulo da nossa história, capturando a essência de tudo que sentimos. Segure-se bem, continue com a gente, porque a escada para a subida da emoção não para de crescer.
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0: Uau, essa música tocou no coração, né? Cada frase, cada acorde, eu tenho certeza que você lembrou de alguma coisa. E daí, você já viveu uma experiência assim? Compartilha comigo! Seguimos adiante com mais e mais música de qualidade aqui no Paixão.
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0: essa edição, hein, gente? Mas agora vamos fazer uma pequena pausa nessa jornada de música de qualidade. E agora, apenas um tempo de refrescar a garganta e preparar a viola para o nosso próximo ato. Sai daí não, tá? A viagem pelo mundo sertanejo promete mais e mais e mais canções maravilhosas por aqui. Já já tô de volta, hein, gente? Paixão Sertaneja por aqui, trazendo ainda mais emoção para sua sintonia.
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2: 8h46.
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1: E já chegamos com aquela fofoca que você adora, quentinha e recém-saída do forno. Preparados? Porque Davi Brito, nosso campeão, está surpreendendo todo mundo com os valores dos presentes para o casamento. Pensa só, a lista vai de 100 a 15 mil reais. É isso mesmo. E a festa, que já tem data marcada para 5 de setembro, promete ser luxuosa, avaliada em nada menos que 2 milhões de reais. Que poder, hein? E é isso, minha gente. Fica ligado porque na nossa próxima edição tem mais. Mais bastidores, mais histórias e tudo que tá bombando por aí. Se cuida, bebe água e não esquece, aqui é só fofoca confirmada. Até a próxima!

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0: chegamos ao término de mais uma edição do Paixão Sertaneja. Caminhar nessa trilha de música excelente ao seu lado foi realmente incrível. Cada música trouxe memórias à tona, nos fez sorrir, emocionar e permitiu que o coração dominasse. Eu, Josimai, estou verdadeiramente agradecida por compartilhar momentos tão prazerosos com você, músicas tão gostosas e desfrutar da sua boa companhia. O sertanejo encapsula não só a melodia, mas também o calor de um abraço, o eco de uma lembrança boa e a essência da verdade. Não há motivo para tristeza por aqui não, tá? Porque a data da nossa próxima viagem tá marcada. Até lá! Continue se cuidando, se deixando inspirar e vivendo no ritmo das melhores melodias sertanejas.
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2: 8h57.

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7: Olá, minhas queridas ouvintes. Que bom ter vocês sintonizadas aqui no Toque de Mulher. Eu sou a Andressa Pires e nesta primeira parte vamos falar do nosso bem-estar, porque a gente merece se cuidar. Para começar, o sono, o remédio que mais subestimamos. Dormir bem é investimento na saúde, reparando tecidos, equilibrando hormônios, recarregando energia. Mulheres que dormem pouco sentem dor de cabeça, inchaço e irritação. Dica: crie uma rotina com quarto escuro, sem celular e horários regulares. Seu corpo agradece. E que tal pensamentos mais positivos? Sua fala consigo mesma influencia a autoestima. Troque críticas por palavras gentis, fortaleça a confiança e veja a vida mais leve. Ah, e uma curiosidade, mulheres precisam de mais descanso. Nosso cérebro lida com múltiplas tarefas, o que causa desgaste. Pausas curtas na rotina recuperam energia e concentração. Fica ligadinha, porque o Toque de Mulher volta já já com mais dicas especiais para você.
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Oi, gente! Até que enfim chegou a nossa sexta-feira à noite, porque está no ar o nosso Noite da Conte. Eu sou a Patrícia Stephanie, tô por aqui pra te fazer companhia em mais uma edição, e não é qualquer edição, né? É a nossa edição de sexta-feira que fica mais gostoso. Excelente sexta, dia 14 de agosto. Eita, coisa maravilhosa! Gente, tem tanto sucesso pra gente curtir. Vou trazer fofoquinha pra você de tudo que tá acontecendo aí nas últimas 24 horas no mundo da celebridade, tá bom? Bora começar logo, sem enrolação. Muito obrigado pelo carinho, pela sua audiência. Tá chegando o Thierry, Zé Neto e Cristiano, vira-lata caramelo. Não aguento essa música, vai. Dá volume!

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4: Olá, minhas queridas. Que alegria ter você aqui no Toque de Mulher, de volta com mais dicas que transformam o nosso dia a dia. E vamos começar com uma reflexão super importante. Você merece viver com equilíbrio e felicidade. A vida não precisa ser só correria e cobrança, sabe? Buscar um ponto de equilíbrio entre todas as nossas responsabilidades e o nosso bem-estar é fundamental para uma rotina mais leve e saudável. Cuidar de si mesma não é luxo, é necessidade. E para começar a cuidar, que tal focar na alimentação? É um passo simples, mas poderoso. Inclua mais frutas, verduras e muita água na sua rotina. Seu corpo agradece cada escolha saudável e sua energia vai lá em cima. E não para por aí, viu? Já já eu volto com a próxima parte do nosso programa, com mais Toque de Mulher pra você. Fica com a gente.
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0: Morte FM, onde você estiver, muito obrigado pelo carinho. Você acabou de curtir Harry Styles na sua noite de Conte. Bom, vou falar da rainha, né? Da Virgínia, da rainha da Grande Rio, né? O anúncio da saída da Virgínia da Grande Rio foi recebido com surpresa por quem acompanhava. Mas os passos da influenciadora, gente, foram pensados por ela com muita clareza. O motivo por trás da decisão vai impactar aí o seu dia a dia, no dia a dia dela, no caso, né? Então ela decidiu se afastar do posto de carnaval, do carnaval, por não poder se dedicar totalmente a ele. E claro, o Léo Dias foi conferir com relação a essa notícia. E a própria Virgínia foi pessoalmente à casa de Jaider Soares, que é o presidente da Escola de Samba Carioca, para comunicá-lo a sua decisão. O anúncio ao público ocorreu 2 dias após a influenciadora falar com que esteve no veículo sobre o seu cargo de rainha e que pretendia mudar os ensaios deste ano para não repetir os erros do passado. Mas tá aí, gente. Virgínia não é mais, então, a rainha da Grande Rio. Daqui a pouco eu volto trazendo mais músicas pra gente poder curtir. Você fica comigo? Vou trazer os melhores parceiros agora. Escuta aí.
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2: 9:31.
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1: Olá, minhas queridas amigas. Que delícia ter você ligadinha aqui no Toque de Mulher. E nesta parte do programa, a gente traz uma dica simples, mas que faz toda a diferença para nossa rotina, viu? Que tal criar pequenos hábitos que facilitam o seu dia? Tipo, separar a roupa que você vai usar na noite anterior ou planejar as refeições da semana. Pequenas ações repetidas diariamente deixam tudo mais leve, organizam a vida e reduzem aquele estresse. É uma forma de trazer mais praticidade para sua vida. E olha, o Toque de Mulher está só começando, então não sai daí, que a gente volta já já com mais dicas e muita conversa boa para você. Fica com a gente.
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Conte onde você estiver, de volta com mais músicas. E já chego trazendo eles, Isa, Marcelo Falcão, Pesadão.

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1: 9h45.
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3: Olá, minhas queridas. Que alegria ter vocês aqui comigo na nossa rádio, no Toque de Mulher. Que delícia de companhia, viu? E pra gente encerrar esta parte do programa, quero deixar uma reflexão pra vocês guardarem no coração. Lembrem-se sempre que não precisamos ter medo de recomeçar, não. As mudanças fazem parte da nossa jornada e recomeçar não é sinônimo de fracasso. Pelo contrário, é uma chance linda de se reinventar, de buscar aquela felicidade que a gente tanto merece. E sabe, é importante também levar a vida com mais leveza, rir, brincar, aproveitar os momentos descontraídos. Isso alivia a tensão e fortalece a nossa mente. É um carinho que a gente faz com a gente mesma. Um beijo enorme para todas vocês que acompanharam o nosso Toque de Mulher. A gente se encontra no próximo programa, no mesmo horário, com mais carinho e dicas especiais.
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0: Ana Prado e Simone Mendes, Saudade Burra. Assim a gente fecha mais um bloco, o nosso segundo. Já já tem mais, tá? Por falar em Simone Mendes, daqui a pouquinho eu vou trazer uma fofoca falando, gente, da Simaria. Exatamente. O que é? Eu te conto já já. Pera aí.
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2: 9:59.
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0: 10 e 3.
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2: Onde você estiver, Rádio Conte, de volta com mais um bloco cheio de sucessos pra gente curtir. Nele a gente vai curtir Marcos e Belucci, Luan Santana, tem Diego e Victor Hugo. E para abrir o nosso terceiro bloco, tem o mineirinho Alexandre Pires e as gêmeas Maiara e Maraísa. 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

0: onde você estiver, Rádio Conte. Eu falei pra você que eu ia fofocar, falar dela, gente. Pois é, ela está de volta aos palcos. Simária, gente. Pois é, confirma retorno aos palcos e anuncia o primeiro DVD solo. Olha, vamos aguardar e saber então mais detalhes, né, gente? Isso é muito bom. Duas vozes como é o da Simone e da Simária realmente merecem estar aí em destaque sempre, né? Mas está de volta então aos palcos. Tá aí, gente. Vamos aguardar. Será que ela vai fazer tanto sucesso que nem é a irmã dela? Será, minha gente? Já já tem mais. Pera aí.
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2: 10:32.

0: 10h32.
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2: Onde você estiver, Rádio Conte. Estamos de volta agora com o nosso quarto bloco. Então a gente aproveita tudo muito bem, porque vem Luan Santana, João, Melin, Pixote e, claro, tem muito mais. Pra você que tá trabalhando, tá em casa, tá curtindo com a família, com os amigos, né, gente? Esta noite incrível de sexta-feira. Faz assim, ó, só dá volume.

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0: 10h47.
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0: onde você estiver, Rádio Conte, Hugo Henrique e Gustavo Mioto vão falar que foi sorte, né? E hoje, dia 14, gente, que já está acabando, por sinal, faltam 139 dias pra terminar o ano, tá acabando, o negócio tá rápido, tá acelerado, gente, então vamos aproveitar todas as oportunidades da vida. E hoje, dia 14 de agosto, é comemorado, né, o dia do cardiologista, é dia nacional de combate à poluição. Tem alguém aí também trocando de idade no dia 14? Ou então, né, gente, quem troca de idade amanhã, sabadão, dia 15, domingão, dia 16 também, parabéns. Por falar nisso, dia 15, sabadão, conhecido como amanhã, é dia dos solteiros. Sabia disso? Pra galera que tá solteira aí no pedaço, ó, meu povo. Ou então pra aqueles que estão solteiros, mas tá quase engatilhando aí um namoro, um casamento, né? Parabéns pra todos. Eu vou e volto trazendo mais músicas daqui a pouquinho. Peraí.
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2: 11 horas.
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6: E aí, galera, sejam muito bem-vindos ao Link, o programa que te conecta com o que há de mais quente no universo do entretenimento, das tendências e da cultura pop. Que bom ter a sua companhia por aqui, sintonizando na nossa energia. Já chegamos com aquela dose diária de curiosidade e notícias que você adora. E para começar, vamos falar de uma festa que parou a internet. A Antonella, neta do nosso querido Tom Cavalcante, completou um ano e ganhou uma celebração que foi puro luxo e magia. A galera transformou o salão num verdadeiro país das maravilhas, com uma cenografia gigante e uma experiência imersiva de tirar o fôlego. Imaginem só, que sonho de festa! A gente adora ver esses momentos especiais das famílias das celebridades, né? Mas ó, essa foi só uma provinha do que preparamos pra você nesta parte do programa. Já tem muito mais novidades e surpresas vindo por aí no Link. Não sai daí que eu volto rapidinho.

0: 113.
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2: Oi, gente, de volta. Mais um bloco na nossa Noite da Conte de sexta-feira. Que delícia. Bora curtir então, Nivaldo? Não sabe quem é Nivaldo? É o Gustavo Lima. Fala mal de mim.

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11 18.

0: fica sempre de olho na nossa saúde. A vida de influencer nem sempre é só glamour, né? Tem desafios como todo mundo. E por aqui, no Link, a gente sempre traz esses papos mais reais pra você. Fica ligado que tem muito mais vindo aí no Link.
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0: Onde você estiver, Rádio Conte Aurora. Gente, tá quase na hora da gente finalizar a nossa noite da Conte de edição de sexta-feira. Calma, que tem muita música top pra gente curtir ainda, hein? 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Já aproveita, manda um beijo pra Barra do Garças, para Carlinda, pra Cláudia, Diamantino, Mirassol do Oeste, Nova Brasilândia, Peixoto de Azevedo, Ponte Lacerda, até a Nova do Norte, Vila Rica. São as cidades, os municípios conectados direto com a gente. Quando você baixa o aplicativo ou você acessa o nosso site radioconte.com.br, é só você clicar e escolher qual destes municípios você quer curtir. Exatamente, fácil, né? Capricha, vai lá no nosso app, não paga nada, é só digitar Rádio Conte. Eu vou e volto, vou lá buscar o nosso último bloco musical por aqui, fica comigo.
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2: 11:31.
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4: E aí, galera do Link, que energia boa ter você sintonizado na nossa rádio pra gente conversar e se ligar no que tá rolando de mais quente. E já vamos começar com uma daquelas notícias que agitam as redes, viu? A Anitta abriu o jogo sobre a vida amorosa, cobrança política e religião e deu o que falar. A cantora, que está com seus 33 anos, mostrou que segue afiada nas respostas e confessou que em alguns desses assuntos ela não tinha saído do armário ainda. Imagine, ela respondeu abertamente a todas as perguntas, causando um burburinho danado nas redes sociais. É a Anitta sendo a Anitta, né? Sempre entregando tudo e sem filtro. E a gente adora essa sinceridade. Com certeza, essas declarações geraram muita discussão e reflexão por aí. Fica ligado, porque o Link não para. A gente volta já com muito mais pra você.

0: 11:33.
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2: Ou de casa, ou do trabalho. Estamos de volta, é claro, com mais músicas. E a gente aproveita os nossos últimos momentos desta sexta-feira, viu, gente? Noite da Conte, calma, calma. Bora então trazer Sorriso Maroto, Ludmilla, Ninguém Merece Amar Sozinho. E daqui a pouquinho tem Luan Santana, Luísa Sonza, tem João Bosco Vinícius, tem Rio Negro Solimões. Ufa, gente, tem tanta galera ainda que nem citei o nome aqui que não dá tempo. Capricha, dá volume, tá chegando eles.

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1: Fala, galera, Link na área, e é sempre bom ter você com a gente. Já chegamos com aquela notícia quente, direto do mundo dos famosos. Nicolas Prates está super mergulhado na conexão com o filho que espera com a Sabrina Sato. O ator que brilha na novela das seis vive essa fase de uma forma muito especial, construindo essa ligação com o bebê ainda na barriga. E o mais legal é que ele contou que a pequena Zoe, filha da Sabrina, tem sido uma verdadeira inspiração, ensinando a ele o que é ser pai. Demais, né? É um carinho que só aumenta a expectativa pela chegada do novo membro da família. Muito obrigado pela sua companhia, pela sua audiência, por essa conexão que é a nossa cara. A gente se encontra na próxima, hein?
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0: Onde você estiver, Rádio Conte, Sofia Brasil, menino. Assim a gente fecha, então, mais uma edição da nossa Noite da Conte. Uma honra poder fazer companhia pra você, gente. Eu adoro. Quem disse que acabou? Sabadão tá aí, ó. Tá chegando. E tá chegando também mais músicas. Eu sou a Patrícia Stephanie, segunda-feira. Tô de volta. E mais um encontro da nossa Noite da Conte, tá bom? A direção geral é dele, do Dr. Rodrigo Barbosa. Ó, aproveita seu final de semana, vá ser feliz. Até segunda. 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

0: duas horas.
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0: Bom dia, minha gente querida! Bom dia! Que alegria poder começar mais um sábado aqui com você! Hoje, 15 de agosto de 2026, a gente dá o pontapé inicial para mais um Som do Campo, aqui na sua Rádio Conte, 101,5 FM. Eu sou Pedro do Vale e é um prazer enorme ter a sua companhia nesta parte do nosso programa. Vamos juntos começar o dia com muita música boa, alegria e aquela mensagem que toca o coração. E a nossa reflexão de hoje é uma palavra de fé para você levar com carinho. Que a graça de Deus alcance a nossa casa, trazendo paz, proteção e esperança para cada coração. Que Ele renove nossas forças quando estivermos cansados, fortaleça nossa fé nos momentos difíceis e nos dê coragem para continuar. E que tudo aquilo que colocamos em oração, entregando nas mãos de Deus, possa florescer no tempo certo. Porque quando Deus cuida, até aquilo que parecia impossível pode se transformar em bênção. Que nunca nos falte fé para esperar, sabedoria para compreender e gratidão para reconhecer cada cuidado de Deus em nossa caminhada. Que a graça de Deus esteja sobre nós, sobre nossa família e sobre o nosso lar. Amém. Som do Campo está no ar. Para você que nos acompanha pelo Facebook, é Conte Mirassol. No Instagram, arroba Rádio Conte Mirassol. E para falar com a gente no WhatsApp, anota aí 99990-4664. Rádio Conte, onde você estiver. E para começar essa manhã com o pé direito, aquela moda de viola que marcou época. Vem aí, Tonico e Tinoco com o Brasil Caboclo. Segura essa!
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0: Londrina.
1: Bom dia, bom dia. Rádio Conte 101,5 FM. Que sábado espetacular, meu povo. Uma energia que contagia nesta parte do som do campo. A sua companhia, onde você estiver. Vem com a gente. Mande sua mensagem agora para o nosso WhatsApp 999904664. É só chegar.

0: Bom dia, gente! Que energia boa na Rádio Conte, 101,5 FM. O som do campo tá demais, né? Daqui a pouquinho a gente volta com muito mais. Fique ligado, a Rádio Conte está onde você estiver.
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2: 4:18.
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0: 4h21.
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2: Bom dia, minha gente. Estamos de volta com o Som do Campo aqui na Rádio Conte, a 101,5 FM, onde você estiver. Que alegria ter você ligado com a gente nesta segunda parte do programa, viu? Um grande abraço para a querida Cleide Azevedo, em Curvelândia, e também para o João Batista. Muito obrigado pelo carinho e pela audiência. Um excelente começo de semana.

dia, gente animada! Que energia boa na Rádio Conte, 101,5 FM, onde você estiver. O som do campo segue com a gente. 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Fique ligado!

0: dia, bom dia. Que baita energia, hein? Você tá na Rádio Conte, 101,5 FM. O som do campo tá no ar e a gente tá curtindo demais essa manhã de sábado com você. Nesta parte do programa, o clima só melhora. E pra não perder o ritmo, a gente vai rapidinho pro nosso intervalo. Mas fica ligado, porque a Conte tá onde você estiver. Corre lá no nosso Facebook, é Conte Mirassol. No Instagram, é @ Rádio Conte Mirassol. E manda seu recado no nosso WhatsApp, 99990-4664. A gente volta já, com muito mais Som do Campo.
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2: 4:32.
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0: 4:44.
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0: 4:47.
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2: Bom dia, gente boa. Estamos de volta, seguindo juntos aqui no Som do Campo. Um abraço especialíssimo para Damares Oliveira, para Aparecida do Carmo e para Eva Melo. Obrigado demais pela companhia de sempre, viu? Prepare-se porque vem aí, Se os Animais Falassem, com Cacique e Pajé.

0: Bom dia, gente! Que alegria ter você aqui no Som do Campo, com o alto astral lá em cima. É hora de uma pequena pausa para os nossos parceiros comerciais, mas já já a gente volta com mais do melhor do sertão. 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
2: 4h59.
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0: 5 e 5.
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2: Alô, minha gente, bom dia. Estamos de volta com o Som do Campo. Um abraço carinhoso para a Carmélia e para a Maria Edi, na comunidade Sete Galhos. Um abraço também para o Donizete, a Ivanete Andrelina de Oliveira e para a Dona Edith no Silvio Rodrigues. É muito bom contar com a audiência de vocês. Aqui na Conte 101,5 FM tem Fernando e Osmair, amigo da onça.

Bom dia, turma animada! Que alegria ter você aqui no Som do Campo. 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Fiquem ligados!

0: dia, gente animada! Que alegria estar com você aqui na Rádio Conte 101,5 FM, onde você estiver. Daqui a pouquinho, a gente volta com mais Som do Campo para agitar seu sábado. Mas agora, curta o nosso intervalo e não saia daí, porque tem muito mais chegando. Manda um alô no nosso WhatsApp 99990-4664.
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2: 5:16.
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0: 5h29.
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0: 5h35.
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2: Bom dia, Brasil! Que alegria estar de volta com você, aqui na Rádio Conte, 101,5 FM, onde você estiver. Seguimos firmes e fortes com o nosso som do campo, nessa parte da manhã que está só começando e já está cheia de energia boa. Olha só, um bom dia especial com todo carinho para Nivalda Masson, lá de Curvelândia. Um abraço apertado também para Luzia Alves e para Maria Madalena de Souza, que nos acompanham sempre, também em Curvelândia. E para Ana Elza, que mandou essa mensagem linda que a gente compartilha com todo mundo. Bom dia, que o Senhor Jesus nos abençoe e nos dê a sua paz. Amém, Ana Elza. Que a paz esteja com você e com a sua família. E para você que está curtindo a nossa programação, sintonizado na 101,5, tem mais música boa chegando. Música.

dia, gente animada! Que alegria estar com você aqui na Rádio Conte 101,5 FM, o som do campo que te acompanha onde você estiver. 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É pra cima, meu povo!

0: Bom dia, gente querida do Som do Campo. Que energia boa a gente sente por aqui, né? É a Rádio Conte 101,5 FM, onde você estiver, levando o melhor para sua manhã de sábado. Mas não desgruda do rádio, não, porque o intervalo é rapidinho. Depois, a gente volta com muito mais para animar seu dia. Você pode sempre interagir com a gente, viu? WhatsApp, anota aí, 999904664. Fica por perto, que a gente já volta.
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2: 5h44.
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0: 5h52.
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2: Bom dia, gente. Estamos de volta com a energia lá em cima, no som do campo. Continuando nossa manhã, um abraço forte pro Laurindo e pro José Carlos e a Kátia em Glória do Oeste. Um carinho especial pra querida Dona Irene lá no Sonho Azul. Valeu demais por estarem com a gente, viu? Agora, segura essa emoção, porque tem Gilberto e Gilmar chegando com Cabeça Pesada.

0: Bom dia, gente boa! Que energia boa para começar mais um sábado com você, aqui no Som do Campo, da Rádio Conte, 101,5 FM. Onde você estiver, a gente te encontra com o melhor da nossa terra. 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Você pode interagir com a gente, viu? Manda um alô no nosso WhatsApp. É o 999904664. Segue a gente lá no Facebook Conte Mirassol e no Instagram @RadioConteMirassol. Fica ligadinho que a gente volta já com mais Som do Campo. Rapidinho e a gente tá de volta.
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2: 6:01.
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0: 6h16.
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0: 6h21.
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2: Estamos de volta com o Som do Campo, na Conte 101,5 FM. Que bom ter você com a gente, meu amigo, minha amiga, neste bom dia. Um grande abraço para o Claudemir lá no Rancho Alegre. E um bom dia especial para a Nilza Maria, para a Silvana Ramos, para o amigo Nelson e para a dona Neuza. Que Deus abençoe o dia de vocês. Agora se prepara, que vem chegando um clássico que toca a alma. Tião Carreiro e Pardinho, com Suspiro da Viúva.

0: Bom dia! Que energia na Rádio Conte, 101,5 FM. Fazemos uma breve pausa, mas já já eu tô de volta com muito mais pra você. Onde você estiver, mande seu alô no zap 99990-4664. Siga arroba Rádio Conte Mirassol no Insta e Conte Mirassol no Face.
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2: 6h28.
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0: 6h36.
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2: Bom dia Brasil! Que alegria ter você de novo aqui na Rádio Conte 101,5 FM. Estamos de volta com o Som do Campo, a sua companhia onde você estiver. Que energia boa para começar o sabadão, hein? E a gente segue com muita, mas muita música boa. Um abraço especial para nossa querida ouvinte Maria Aparecida, para a querida Rayane Araújo, para o Sebastião. Um obrigado enorme pelo carinho e pela sintonia de vocês. É por gente assim que a gente faz rádio com amor, viu? E pra embalar essa manhã, prepare o coração, porque vem aí na voz de Irídio Irineu, um clássico que emociona, O Menino e a Rosa. Fica ligado, que o som do campo não para.

0: dia, pessoal! Que alegria ter você ligado na Rádio Conte, 101,5 FM. Onde você estiver, a gente segue com essa energia boa do som do campo. É sábado, é pra sorrir, pra celebrar a vida. Manda um alô no nosso WhatsApp, 999904664. Vem com a gente!
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0: energia, gente! Que energia boa na Rádio Conte, 101,5 FM, onde você estiver. Estamos chegando ao nosso intervalo, mas já já a gente volta com mais Som do Campo. Manda seu recado no nosso WhatsApp 999-904664. Fica com a gente!
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2: 6h46.

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0: 77.
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2: Bom dia, minha gente. Estamos de volta no Som do Campo, aqui na Rádio Conte, 101,5 FM. Que alegria ter você com a gente, onde você estiver. Um abraço especial, com todo o carinho da nossa equipe, para Sônia de Jesus, para Marilene Batista e também para Maria José Soares. Muito obrigado pela companhia de sempre, viu? É um prazer ter vocês ligadinhas. Para você que tá ligado, mandando sua mensagem pro nosso WhatsApp ou curtindo a gente no Facebook Conte Mirassol. E no Instagram, @ Rádio Conte Mirassol. A gente segue com a melhor da música sertaneja, essa que toca o coração da gente. E agora, prepare o coração, prepare a sua voz para cantar junto, porque vem aí um clássico que todo mundo ama, o mestre Sérgio Reis, com a inconfundível Panela Velha.

0: Bom dia, gente querida que acompanha o Som do Campo na Rádio Conte. Que energia boa, que vibração bacana nessa manhã de sábado. A vida no campo é assim, cheia de desafios, mas também de muita beleza, né? E a gente segue aqui, compartilhando essa paixão com você. Já voltamos rapidinho, porque a Rádio Conte, 101,5 FM, onde você estiver, não para. Fica com a gente, hein? Um instante e a gente tá de volta.
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2: 7:17.
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0: 7h21.
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2: Bom dia, minha gente. Estamos de volta com toda a energia aqui na Rádio Conte, 101,5 FM. Que bom ter você pertinho da gente. Onde você estiver, nesta parte do Som do Campo. É sábado, manhã de alegria, e a gente segue junto nessa sintonia boa demais. Um abraço gigantesco para Damares Oliveira, para Aparecida do Carmo e, claro, para nossa querida Lucimar Delana. Também um alô especial para Silvana Ramos e para o nosso amigo Donizete, lá do Jardim São Paulo. Que maravilha ter vocês sintonizados. E não se esqueça, viu? Hoje tem sorteio de um pacote caprichado do café Favo de Mel para adoçar sua manhã. Para você que tá aí no batidão, na lida ou só curtindo um cafezinho, segura essa que vem agora. Léo Canhoto e Robertinho, com um clássico que todo mundo adora. Passaporte para o Asilo.

bom dia, meu amigo, minha amiga. Que energia contagiante tem este sábado na Ação do Campo. A gente segue juntos, conectados pela Rádio Conte, 101,5 FM. É a rádio que te acompanha onde você estiver. Manda um alô no nosso WhatsApp.

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1: Bom dia, galera! No Som do Campo, a energia só aumenta. A Rádio Conte 101,5, onde você estiver, te acompanha. Rapidinho a gente já volta com muito mais. E para interagir, nosso WhatsApp. Não saia daí.
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3: 7h33.
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0: 7h38.
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2: Bom dia, Rádio Conte, 101,5 FM. Estamos de volta. Um abraço para Jacira Anjos, aí na Chácara Nossa Senhora Aparecida. Que Deus abençoe toda a família. Para Marlene Jesus, da Coab Juruena. Para Carmélia, para o Adriano e a Marinês. Agora, vem aí, goiano e paranaense, com Ingrata Maria.

0: Bom dia, galera! É o som do campo no ar. A gente segue junto com esse som do campo que embala a sua manhã, trazendo o melhor do nosso Brasil. Agora, segura aí que a gente vai dar uma pausa rapidinha. Um instante comercial para você se atualizar. Mas não sai daí não, hein? Logo mais a gente tá de volta com muito mais. E para não perder nada, já segue a gente no Insta. É @radiocultmirasol. E no Face, Conte Mirassol. Quer mandar um zap? Anota aí. 99990-4664. A gente já volta.
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2: 7h45.
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Assim, meus amigos e minhas amigas, chegamos ao final do Som do Campo. Bom dia para você que esteve na nossa sintonia. Um bom dia especial para quem nos acompanhou aqui pela Rádio Conte 101,5 FM. É sempre uma alegria imensa ter a sua companhia, a sua audiência, o seu carinho, fazendo a nossa manhã muito mais completa. Muito obrigado de coração por cada momento que compartilhamos. 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E você pode nos seguir no Facebook, é Conte Mirassol. No Instagram, @ Rádio Conte Mirassol. E claro, mandar seu recado, sua mensagem, seu abraço pelo WhatsApp no 999-4664. Eu sou Pedro do Vale. Foi um prazer enorme estar com você neste sábado, 15 de agosto de 2026. Um grande abraço. Até segunda-feira, se Deus quiser. Tchau. E tenha um excelente, um bom final de semana.

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2: No destaque, o Supremo Tribunal Federal manteve a constitucionalidade da moratória da soja e leis estaduais. Começando por aqui, no Brasil, o Supremo Tribunal Federal, o STF, reafirmou a constitucionalidade da moratória da soja e validou leis estaduais. Essa decisão é importante porque restringe incentivos fiscais para empresas que participam desse acordo, um tema crucial para o agronegócio e para o meio ambiente, mostrando a força da legislação na proteção de biomas.
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0: 8:02.
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0: Uma ótima manhã de sabadão para todo mundo. Com a sua permissão, estamos chegando, invadindo aí a sua casa, seu local de trabalho, pegando uma carona no seu carro aí no trânsito, contigo para mais uma edição do nosso Bom Dia. Feliz da vida em ter a sua companhia por aqui em mais uma manhã, manhã do dia 15 de agosto, metade já do oitavo mês do ano. Caramba, tá voando, hein? Dia de número 227, fechando a semana de número 33, 15 de agosto hoje, dia dos solteiros, dia da informática, dia da Assunção de Nossa Senhora e dia de São Tarcísio na religião, dia também da imigração chinesa no Brasil e dia do médico angiologista e cirurgião vascular, dia nacional das Santas Casas de Misericórdia também. Aniversariantes do dia, parabéns, felicidades, realizações, que esse dia 15 de agosto sempre se repita e te encontre assim, ó, sempre com um sorrisão. Ótima manhã pra todo mundo, você faz aqui o programa participando, mandando alô, pedindo música, 999904664, fique à vontade, sejam todos muito bem-vindos, bom sabadão, excelente final de semana pra todo mundo aí.
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0: Vidro ou diamante? Nossa mensagem de hoje é aqui. Um homem esperava para atravessar uma avenida quando um brilho na grama em que pisava chamou a sua atenção. Deu uma olhada sem se abaixar e pensou: deve ser um caco de vidro. E foi embora. Mais tarde, outro homem na mesma situação percebeu o brilho, abaixou-se, pegou a pedra meio suja e viu que era talhada como um lindo diamante. Parecia mesmo um diamante enviando raios luminosos com as cores do arco-íris quando colocado ao sol. O homem pensou: puxa, será um diamante desse tamanho? Perdido aqui? Como veio parar aqui? Talvez eu devesse levar a um joalheiro para ver se é mesmo. Olhava e olhava e de repente disse a si mesmo: que idiota eu sou. Imagina se isso é um diamante. Só pode ser um vidro talhado em forma de diamante que caiu de algum anel de bijuteria. Por que um cara como eu iria achar um diamante? E se eu levar a um joalheiro, ainda vou ter que aguentar a gozação do homem por eu ter achado que podia ser um diamante? Ah, logo eu ia achar um diamante assim? Perdido numa grama? Logo eu! E assim, pensando, jogou de novo a pedra na grama e atravessou a avenida até meio triste pela sua pouca sorte. No dia seguinte, outro homem passando pelo mesmo lugar viu a pedra, atraído pelo seu brilho. Que beleza de pedra, ele pensou. Parece um diamante. Talvez até seja um diamante, mas também pode ser apenas um pedaço de vidro imitando um diamante. O melhor que tenho a fazer é levá-la a um joalheiro e pedir uma avaliação. E colocou a pedra no bolso. Tendo levado-a para avaliação, mais tarde descobriu ser um verdadeiro diamante de muitos quilates e com uma lapidação especial. Era uma pedra muito valiosa, realmente especial. E o homem ficou muito feliz com a sua boa sorte. Meus amigos, na nossa vida, às vezes, encontramos pessoas que são como esse diamante da história, valiosas. Pena que nem sempre nos damos o tempo para avaliá-las, confiando na nossa primeira e muitas vezes errônea impressão, ou simplesmente achando que nunca tivemos sorte. Então, por que aquela pessoa apareceria justamente para nós, não é mesmo? Pense nisso, reflita sobre a nossa mensagem, dê-se uma chance e tenha um excelente sábado!

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2: Muito bem, boa manhã, 8h19, gente. 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
3: 8h21.

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1: Olá, meus amores. Letícia Leal aqui no Guia Astral. Nesta primeira parte do programa, vamos direto às previsões de Áries, Touro e Gêmeos. Vamos lá.
2: Áries, Touro, Gêmeos.
1: Pra você de Áries, um dia produtivo para interagir com suas metas e objetivos. O céu traz condições de ser valorizado e obter bons resultados financeiros. Mas é importante exercer a disciplina e a prioridade das ações. Sua cor do dia é violeta e o número da sorte, 58.
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1: Touro. Um dia ótimo para interagir com informações e estudos. Uma pessoa compartilha notícias favoráveis, o que te faz sentir valorizado. O campo afetivo fica aberto e favorecido. Sua cor é vermelho e o número da sorte, 44.
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1: Gêmeos. Para inovar na sua atuação no trabalho, a responsabilidade deve ser um exercício diário. Você está em condições de promover mudanças sólidas, o que te permite assumir o alto valor primordial ao seu desenvolvimento. Sua cor do dia é verde e o número da sorte, 22. Daqui a pouquinho eu volto com mais previsões do Guia Astral, trazendo Câncer, Leão e Virgem pra gente. Não saia daí!
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3: Já já tem mais previsões astrais aqui na nossa manhã, são 8 horas e 23 minutos, bom sabadão pra todo mundo. Bom dia pra Valdete, bom dia pra Eva Mello, tão com a gente, curtindo aí no sabadão.
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3: bom final
4: emoção.
3: De semana, viu meninas? 8h23.
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0: Renatozão. Que honra demais poder estar aqui, viu?
1: Você tá doido.
0: Obrigado, gente. Obrigado.
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Esse é o Léo Magalhães, para fechar mais uma sequência na nossa manhã de sabadaço. Bom dia para todo mundo, bom final de semana. Norinha rolou aqui, 8 horas e 30 minutos agora. A grandona tá ligada, ô grandona, bom sabadão aí, viu? 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
0: Amanhã, 8h33. 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
10: 8h34.

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1: Estamos de volta com o Guia Astral e chegou a hora de conferir as previsões para Câncer, Leão e Virgem. Vamos lá?
0: Câncer, Leão, Virgem.
1: Para você, de Câncer, o campo afetivo está aberto. Assuma uma postura madura sobre a troca e necessidades do outro. Dia ótimo para interagir com quem te oferta o melhor, exercitando a permissão no dar e receber. Sua cor é azul, número da sorte 9.
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1: Agora, Leão, organize seu dia, rotina e reavalie hábitos. Dia ótimo para lidar com questões estruturais de casa e família. Você se sente reconhecido e feliz, mas administre a ansiedade e os sentimentos. Cor, salmão. Número da sorte, 56.
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1: E para a Virgem, o dia oferta reconhecimento e consciência do merecimento. Valorize suas qualidades e talentos. Sinta-se maduro para dar um passo verdadeiro na carreira ou nas interações afetivas. Sua cor é roxo. Número da sorte, 28. Daqui a pouco eu volto com as previsões para os próximos signos. Continue com a gente no Guia Astral.
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3: Já, daqui a pouquinho tem mais previsões. Os astros indicando muita coisa boa para você aí. Boa manhã de sabadão, gente. Bom dia, excelente final de semana. A Petrobras anunciou ontem, sexta-feira, que identificou a presença de hidrocarbonetos em um poço exploratório da bacia sedimentar da Foz do Amazonas, em águas ultraprofundas na costa do Amapá. Embora a confirmação ainda dependa de testes, integrantes da estatal dizem que a probabilidade de que se trate de petróleo é alta. Segundo a companhia, a descoberta foi constatada por meio de perfis elétricos e de indicativos identificados nas rochas. A perfuração do poço ainda está em andamento e a estatal afirma que as operações têm como objetivo dar continuidade à avaliação exploratória na área. Nosso otimismo em relação à margem equatorial se confirma hoje, disse em nota a presidente da Petrobras, Magda Chambriard. 8h37.
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0: tocando aqui What is Love, lá de 1993, lembra dessa? 8h46, boa manhã pra todo mundo, bom dia gente, bom sabadão aí.
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8: Bem, boa manhã, faltando 9 agora para as 9. 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
2: 8:51.

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1: Estamos de volta com o Guia Astral. Vamos conferir agora as previsões para mais três signos do zodíaco.
0: Libra, Escorpião, Sagitário.
1: Para você, Libra, o cenário permite que se sinta valorizado entre familiares e próximos. Você executa planos com o imóvel ou nas experiências domésticas. Sua vida também tem crescimento financeiro e bom para solucionar pendências familiares e inovar. Cor do dia, preto. Número da sorte, 30.
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1: Vamos para Escorpião. Seus processos trazem consciência da importância de se valorizar e desenvolver relações próximas. O amadurecimento é essencial para prosseguir com planos que lhe deem estrutura e segurança nas ideias. Cor do dia, pêssego. Número da sorte, 5.
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1: E Sagitário. Dia produtivo para investir e obter lucros financeiros. Você sabe os passos para inovar, mas prefere uma caminhada sólida, com silêncio e discrição. Esforço e dedicação são necessários. Atenção com mágoas e ressentimentos. Cor do dia, marrom. Número da sorte, 10. Daqui a pouco estaremos de volta com as previsões finais do Guia Astral. Não saia daí.
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3: Já tem as últimas previsões aqui na nossa manhã. Muito bom dia pra todo mundo. Marlene Jesus, oi Marlene. Bom sabadão, tá ligadinha aí. Bom dia pra Ana Elza. Ana Elza, um sábado abençoado pra você também. Obrigado aí pela companhia, tá? Ó, a partir de amanhã, domingo, dia 16, eleitores de Mato Grosso poderão utilizar o aplicativo Pardal para denunciar possíveis irregularidades nas eleições gerais de 2026. A ferramenta da Justiça Eleitoral funciona como um canal direto para o registro de denúncias relacionadas à propaganda eleitoral e outras condutas que possam violar a legislação. O aplicativo estará disponível para smartphones e tablets e é gratuito. Para fazer o registro, o eleitor deverá se identificar por meio do e-título ou da conta gov.br. Apesar de a identificação ser obrigatória, os dados pessoais do denunciante permanecem protegidos por sigilo. A medida, segundo o Tribunal Regional Eleitoral de Mato Grosso, também busca evitar o uso automatizado de ferramentas por robôs e reduzir denúncias sem fundamento. Antes de enviar a reclamação, o eleitor deve reunir informações sobre o fato, como local, envolvidos e evidências. Fotos, vídeos, áudios e links podem ser anexados. O sistema utiliza inteligência artificial para sugerir a categoria em que a denúncia se enquadra, mas o usuário poderá alterar a classificação antes do envio. Entre as situações que podem ser denunciadas estão propaganda eleitoral irregular na internet, disparos em massa, telemarketing, publicidade paga irregular, uso indevido de alto-falantes, carros de som, mini-trios e trios elétricos, além de irregularidades envolvendo adesivos, outdoors e outros materiais de campanha. Também podem chegar ao sistema denúncias relacionadas a práticas como compra de votos, abuso de poder econômico ou político e uso indevido da máquina pública, conforme a natureza do caso. Faltando 5 para as 9.

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1: Felipe Araújo, de um jeito um tanto quanto diferente. Mais ou menos assim, ó.

0: Guilherme.
1: É a sua manhã de sabadão com muito mais músicas e essa parceria aí do Felipe Araújo com Ferrugem, tocando Atrasadinha. Boa manhã de sabadão, bom final de semana para todo mundo curtindo aí. 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
4: E lá fora, o presidente dos Estados Unidos, Donald Trump, anunciou tarifas sobre drones, com o objetivo de impulsionar a produção no país. Agora, virando a página para o cenário internacional, diretamente dos Estados Unidos. O presidente dos Estados Unidos, Donald Trump, fez um anúncio significativo, um conjunto de tarifas sobre drones. O objetivo, segundo ele, é enfrentar a ameaça à segurança nacional que a importação de drones representa, e com isso, apoiar a expansão da produção interna, lá nos Estados Unidos. Uma medida que promete impactar o mercado global de tecnologia e a indústria americana.
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1: Muito bem, boa manhã, 9 horas e 4 minutos. 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
3: Muito bem, agora são 9:06. Atenção, a empresa Ampla Construções está contratando. Temos vagas para pedreiro e ajudante de pedreiro. A obra é na construção da creche Escola Maria Eliane, localizada na rua Projetada 1, no Jardim Alvorada, aqui em Mirassol do Oeste. Os interessados podem entrar em contato pelo telefone 65996582330. Falar com o Sérgio, ajudante. Carteira R$ 1.800, vale alimentação, cartão de R$ 400. Valor total R$ 2.200. Pedreiro, carteira R$ 2.600, vale alimentação, cartão R$ 600. Valor total R$ 3.200. Observação, será descontado o INSS conforme lei, tá? Interessados em uma vaga de emprego aí, ó, para ajudante ou pedreiro, entre em contato com o Sérgio, 65996582330.
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4: 97.

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1: Vamos conferir agora as previsões finais do zodíaco.
0: Capricórnio, Aquário, Peixes.
1: Capricorniano, responsabilidades altas exigem pés no chão, mas você se sente seguro para trocas que trarão reconhecimento e preparo. Sua cor é laranja e o número da sorte, 40.
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1: Para Aquário, você está maduro para escolhas de bem-estar e afetividade. É um momento favorável para planos financeiros. Autoconhecimento traz consciência. Encare seus medos. Sua cor é dourado e o número da sorte, 15.
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1: E para finalizar, Peixes. Pisciano, um momento favorável para resultados em equipe e projetos. Sua fé se fortalece. Aproveite amigos e quem colabora. Consciência sobre situações que o afligem. Sua cor é branco e o número da sorte, 60. Foi um prazer estar com você em mais uma edição do Guia Astral. Muito obrigado pela sua companhia. Espero você no próximo programa, com novas previsões e muita energia positiva. Até a próxima.
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2: Previsões completas. Segunda-feira tem mais aqui no nosso Bom Dia. Agora tem Eduardo Costa para começar mais uma sequência. Tomara a Deus. E passou.

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sua manhã com muito mais músicas. Bom sabadão pra você curtindo. Modern Talking tocou Brother Louie pra fechar mais uma sequência aqui. São 9 horas e 30 minutos agora. Um sabadão maravilhoso pra você. Ótimo dia aí, viu? 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
5: Boa manhã, 9h32. 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
1: 9:35.
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5: Ótima manhã, bom dia pra todo mundo, 9:35.

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0: Léo Magalhães para Marlene Jesus curtindo lá na Coab Juruena. A culpa é sua. Bom dia, 9h39.
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0: 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Boa manhã, 9h47, gente. 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
6: 9:50.

0: uma ótima manhã, bom sabadão pra todo mundo. 10 minutos agora faltando pras 10. A Polícia Civil de Mato Grosso deflagrou ontem, dia 14, a Operação Mulher Segura Dia D, com cumprimento de mandados de prisão de busca e apreensão contra suspeitos de violência contra mulheres em diversas cidades do estado. A mobilização ocorre em alusão aos 20 anos da Lei Maria da Penha, integram a Força-Tarefa Nacional, coordenada pelo Ministério da Justiça e Segurança Pública. A Operação Nacional Mulher Segura começou em junho e seguirá até dezembro, totalizando 7 meses de ações voltadas ao combate à violência contra a mulher em todo o país. Em Mato Grosso, os trabalhos são coordenados pela Coordenadoria de Enfrentamento à Violência contra a Mulher e Vulneráveis da Polícia Civil.
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0: Conte FM, bom amanhã, 10 e 1, Sorriso Maroto, Muros, teve antes o The Weeknd, tocou aqui também. Maria de Lourdes diz que ama essa música que acabou de tocar. Um abraço, viu, Maria de Lourdes Pietro, bom final de semana pra você aí, bom sabadão. Ótima manhã, 10 e 2 agora. 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
3: Para começar, a situação do acesso à água e o impacto da mineração no Jequitinhonha, em Minas Gerais. Vamos aos detalhes. A situação lá no Jequitinhonha, em Minas Gerais, merece toda a nossa atenção. Nas comunidades de Ponte do Piauí, Santa Luzia, Piauí, Poço Dantas e Taquaral Seco, na zona rural de Araçuaí e Itinga, no Médio Jequitinhonha, o acesso à água e o impacto da mineração, especialmente da empresa Sigma, são temas cruciais. É um cenário que levanta muitos debates sobre o equilíbrio entre desenvolvimento e preservação. E a gente segue acompanhando de perto essa história.
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2: Muito bem, boa manhã, 10 horas e 4 minutos agora. 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
3: 10 e 5.

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1: Esse é o nosso Bom Dia Conte, te fazendo companhia em todos os ritmos, desfilando, tocando na sua manhã de sabadão. Agora são 10 horas e 15 minutos. Ô Ítalo Rocha, um abraço, meu amigo. Tudo de bom aí? Tá nos dando uma carona, tá na estrada. Obrigado aí pela sintonia, boa viagem, viu? Tudo de bom. Uma das grandes vozes da música do estado aqui de Mato Grosso. Grande Ítalo, sucesso sempre, tá? 10 horas e 16 minutos agora, gente. Hora de intervalo, daqui a pouquinho tem mais músicas aqui. 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
2: 10h20.
3: Ótima manhã, já de volta, 10h20, 32 graus a temperatura. Se falar para alguém que é inverno, ninguém acredita. Pois é, inverno brasileiro. Bom sabadão quente aí para todo mundo. Para você, exemplo do Ítalo Rocha aí nos dando uma carona, pessoal que tá no trânsito, obrigado pela companhia, tudo de bom, uma ótima manhã de sabadão aí, viu? Ó, o prazo para registro de candidaturas aos cargos em disputa nas eleições de outubro termina hoje, sábado, dia 15. A Justiça Eleitoral já recebeu cerca de 18 mil pedidos de candidaturas. O registro pode ser feito eletronicamente pelos partidos e federações até às 19 horas. O procedimento é feito por meio do sistema de candidaturas Candex da Justiça Eleitoral. Após o cumprimento dessa etapa, a Justiça Eleitoral decide se o registro de candidatura será deferido ou indeferido. No caso de candidatos à presidência da República, o registro será avaliado pelos ministros do Tribunal Superior Eleitoral, TSE. As candidaturas aos cargos de senador, governador e deputado federal, distrital e estadual serão julgadas pelos juízes eleitorais dos Tribunais Regionais Eleitorais, os TRS. Entre os aspectos avaliados, os magistrados verificam se o candidato está inelegível pela lei da ficha limpa ou por outro motivo e se apresentou os documentos obrigatórios. As candidaturas também podem ter o pedido de impugnação por candidatos e partidos e pelo Ministério Público Eleitoral, o MPE. O primeiro turno será no dia 4 de outubro, quando serão escolhidos deputados federais, estaduais, distritais, governadores, senadores e o presidente da República. O segundo turno está marcado para o dia 25 do mesmo mês e ocorre na disputa para os cargos de governador e presidente da República. Os eleitores só voltam às urnas se nenhum dos candidatos obtiver mais de 50% dos votos válidos, excluindo brancos e nulos no primeiro turno. E o horário eleitoral gratuito já está prestes a começar também aí no rádio e na televisão. Daqui a uns dias a gente vai parar as programações de rádio aqui para ouvir os projetos, propostas e as bizarrices.
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3: 10h22. Ô Ítalo, escuta o que eu encontrei aqui, rapaz, ó.

0: Yasmin Santos e a Simone Mendes, tocando aqui, nem a pau, 10 horas e 32 minutos. 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Muito bem, boa manhã, 10h32. 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

0: 10h36.
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3: Uma ótima manhã, bom dia pra todo mundo aí no trabalho, pessoal do comércio, gente, bom sabadão, obrigado aí pela companhia, uma manhã maravilhosa de sabadão aí pra todo mundo, viu? Ó, o Brasileirão tem aí jogos hoje válidos pela 23ª rodada, Brasileirão que tá cada vez mais apertado aí para os líderes, né? Caiu aí com a derrota do Palmeiras para 6 pontos a diferença, tendo um jogo a menos que o Flamengo. E o Palmeiras tem uma parada dura hoje, joga lá no Rio de Janeiro o jogo das 15h30 contra o Fluminense, abrindo a 23ª rodada, Fluminense e Palmeiras. Depois, às 17h30, Atlético Paranaense, Red Bull Bragantino. E fechando os jogos de hoje, às 20h, tem São Paulo e Coritiba lá no Morumbis. Amanhã, o jogo das 10h, horário aqui do Mato Grosso, Chapecoense e Bahia, lá na Arena Condá. Depois, às 15h, Vasco e Santos, lá em São Januário, Atlético Mineiro e Grêmio, lá na Arena MRV, lá em Belo Horizonte. Às 17h, a bola rola para Mirassol e Flamengo, mesmo horário de Vitória e Botafogo. Aí, às 18h30, Corinthians e Cruzeiro. E na segunda-feira, o jogo isolado, fechando a 23ª rodada, às 19h, no Beira-Rio, o Internacional recebe o Remo. Jogos, então, da 23ª rodada do Brasileirão. Serão implantadas aí algumas mudanças já determinadas aí pela CBF com relação ao antijogo, que vem atrapalhando tanto os jogos aqui do Brasileirão.
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0: Milk and Toast and Honey, Roxette, tocou aqui, faltando 15 para as 11.
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1: Muito bem, 10h46. 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
7: 10h49.
1: Já de volta, faltando 10 para as 11. Fernando e Sorocaba com Murilo Rufi para começar mais uma sequência.

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0: Marília Mendonça com Maiara e Maraíza, todo mundo menos você. Para fechar por aqui mais uma hora, fechando mais uma sequência, 11 em ponto na nossa manhã de sabadão. Bom final de semana para todo mundo. Para você que já está em horário de almoço, bom dia. Para quem já está encerrando o expediente, só descanso a partir de agora, tudo de bom também aí, viu? 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
3: E também a Conab elevando a projeção da safra de grãos, com um recorde para o algodão. E agora, uma projeção que anima o setor do agronegócio. A Conab, a Companhia Nacional de Abastecimento, trouxe números atualizados e a expectativa é de uma safra de grãos robusta para o período de 25-26. A projeção aponta para um total de 360,75 milhões de toneladas, um volume que promete. E o destaque, claro, vai para o algodão, que deve atingir uma produção recorde. É o Brasil mostrando sua força no campo, impulsionando a economia com o trabalho dos nossos produtores.
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10: 11:03.

11 horas e 3 minutos de volta aqui na sua manhã, sabadão, bom horário de almoço, gente, bom dia. Tem Leonardo tocando aqui para começar mais uma sequência.

0: Palmeiras, Diego e Arnaldo, tocando aqui para fechar mais uma sequência. Bom dia, 11:13.
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3: Alô, alô, apaixonados por uma boa história. Que delícia ter você aqui no Novelas. Chegamos para mergulhar nos acontecimentos quentíssimos de A Nobreza do Amor. Alica sente um orgulho imenso ao visitar as terras de Tonho. Um momento de pura conexão, será? Mas o clima esquenta entre Adalgisa e Mirinho. Ela se insinua e Marta e Virgínia percebem tudo. A Virgínia, gente, finge naturalidade, chocando a Marta. O que será que está por trás dessa fachada? Viriato alerta Bartô para desistir das artimanhas para transformar Veneranda em santa. E a Marta não para, ela confronta Diógenes e diz que o marido parece com medo da Virgínia. Que bomba! Alica desabafa com Niara sobre as lutas diferentes que ela e Tonho enfrentam. Ai, ai, o amor tem seus desafios, né? Binta orienta Kênia sobre o visual para o jantar. E Gendal estranha a filha. O que vem por aí nesse encontro? Ufa, quanta emoção, né? O Novelas volta já já com os destaques eletrizantes de Por Você. Não saia daí.
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0: 11:17.
1: Uma ótima manhã, bom dia, bom horário de almoço pra turma toda curtindo aqui o nosso Bom Dia Conte. São 11 horas e 17 minutos agora. Ó, a CBV, a Confederação Brasileira de Voleibol, anunciou ontem que passará a limitar as competições femininas exclusivamente atletas do sexo biológico feminino. Vai dar um mauê danado isso aqui. A decisão terá impacto na jogadora Tiffany Abreu, uma mulher trans que atua no Osasco São Cristóvão Saúde e que fez muito sucesso na Superliga Feminina de Vôlei. A decisão alinha o vôlei brasileiro às regras do COI, o Comitê Olímpico Internacional, e da FIVB, que é a Federação Internacional de Voleibol. A confederação informou que o objetivo é garantir que os critérios nacionais sejam os mesmos adotados internacionalmente. A comprovação do sexo biológico feminino será feita por testes do gene SRY. A avaliação ocorrerá por meio de triagem genética, permitindo exceções apenas em casos específicos previstos na nova política. A nova exigência vale a partir de agora para as principais competições do país. A lista inclui a Superliga A e B, temporada 26-27, a Supercopa 2026, a Copa Brasil 2027 e as competições nacionais de vôlei de praia. O presidente da CBV, Radamés Latari, disse que a mudança garante igualdade com o cenário externo. Disse o seguinte, entre aspas, a decisão se adequa ao COI e deixa nossos campeonatos equiparados com as competições internacionais. O Osasco foi procurado, mas ainda não se manifestou sobre as mudanças da CBV. Tiffany também foi procurada para comentar, mas ainda não retornou, mas vai ter sim algumas divergências com relação a essa mudança. Agora 11:19.

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0: Cult FM, bom dia, 11h30, burguesinha, o seu Jorge tocando aqui para fechar mais uma sequência. 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
3: Estamos de volta com Novelas e já vamos direto para as emoções que prometem deixar nosso coração acelerado. Prepare-se para mergulhar no universo de Por Você, a trama que já está dando o que falar. Nela, a Sharon Menezes é a Bela, uma médica que sempre focou na carreira, mas que tem a vida virada do avesso. Depois de uma tragédia, ela precisa abraçar a maternidade e cuidar dos 4 filhos da melhor amiga. Pensa no desafio. E como se não bastasse, a Bela

0: Ela ainda vai se ver no meio de um triângulo amoroso pra lá de complicado, entre o Lucas, do Amaury Lorenzo, e o Gabriel, vivido pelo Thiago Lacerda. Ah, e tem a rival Vanessa, da Aline Moraes, que vai dar trabalho no hospital. É muita emoção, não é? Um verdadeiro turbilhão de sentimentos esperando por você. Fique ligado, porque o programa Novelas volta rapidinho com os destaques da novela Quem Ama Cuida.
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2: Onze trinta e cinco.

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2: Estamos de volta com Novelas. E agora, para essa parte, vamos direto que agitou o capítulo de hoje de Quem Ama, Cuida. Prepara o coração. Muita emoção, gente. Dora, culpada, pediu para André ir embora. Otoniel contou a Adriana e Mau-Mau sobre Francesca. Adriana mandou Yuri procurar o anel de Arthur. Pilar humilhou Brigitte diante de Bia. Nancy percebeu Liris e Ulisses se aproximando. Edivaldo flagrou Yuri com o anel de Arthur no quarto de Diná e Yuri revelou ser infiltrado de Adriana. Adriana, aliás, achou uma pista no anel. Pilar descobriu o vídeo da Brigitte e a expulsou de casa. Pedro questionou Ademir sobre o perito do processo de Adriana. E a bomba? Adriana achou joias e barras de ouro em seu nome, num cofre. Que reviravoltas, hein? Para não perder nada, continue ligado em Quem Ama, Cuida. A gente volta na próxima edição de Novelas, com mais emoção e fofoca. Um beijo e até lá!
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5: 11:50.

o José Augusto tocando aqui para fechar a edição de hoje do nosso Bom Dia, Minha História. Oi, Eunice, bom dia, melhoras aí para você. Foi atropelado, Eunice, por uma bike elétrica. Tá complicado esse negócio de bicicleta elétrica no Mirassol do Oeste, hein? Pronta a recuperação, melhora aí, viu, Eunice? Tudo de bom, bom final de semana. Gente, segunda-feira a gente se encontra pro Bom Dia às 8 da manhã por aqui, se Deus quiser. Abraços aí para todo mundo. Amanhã, Grandona e eu estaremos aqui no Domingo Sertanejo também. Tudo de bom, aproveite seu sábado. Tchau, gente.

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2: A Orange BTC registrou um prejuízo líquido de 183,9 milhões de reais no segundo trimestre. Agora vamos aos detalhes dessas notícias que separamos para você. Primeiro, sobre o mercado financeiro. A Orange BTC, uma empresa importante do setor, fechou o segundo trimestre com um prejuízo líquido de expressivos 183,9 milhões de reais. Esse resultado, de acordo com a própria empresa, foi puxado principalmente pela desvalorização do Bitcoin, a criptomoeda que oscilou bastante durante o período. Um impacto e tanto nos balanços, não é mesmo?
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0: A empresa Ampla Construções está contratando. 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

0: Meio-dia e quatro.
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2: Jean Martinazzo está transmitindo ao vivo para você, mergulhando num espaço onde o coração sobressai. Bem-vindo ao Love Hurts, onde cada melodia evoca uma lembrança, uma sensação intensa, uma narrativa que pode ser espelhada na sua vida. Algumas lembranças são quentes como o sol em dias frios, memórias que insistem em permanecer. Agora, deixe-se levar por esta melodia. Ela veio para te confortar. Sentir amor pode machucar, mas neste lugar não desistimos. Experimentamos cada emoção, lutamos contra o sofrimento, transformamos a tristeza em canção. E agora, a música vai se comunicar por você.
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0: Certos amores acabam sem aviso prévio. Certos términos seguem vivendo em nossas memórias. Assim, na melodia da sua sintonia, cada intervalo representa também um esforço para respirar. Vamos fazer uma pausa, mas a nossa conexão continua. Não saia, respire tranquilo e deixe a música seguir narrando a nossa saga inacabada.
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0: 12:35.
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2: Aqui estamos novamente e nesta volta trazemos sentimentos inapagáveis pelo tempo, porque certas histórias nos impactam de tal forma que nunca realmente ficam para trás. Apesar das dores e dos silêncios, continua sendo importante ouvir o que o coração persistentemente recorda.
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0: Em certos instantes, apesar de um abraço, poderia nos confortar. No entanto, é o silêncio que ecoa. E é então que a música se transforma em nosso santuário. E se confrontar as recordações está pesado hoje, deixe-as deslizar ao som desta música. Nem toda lágrima deve ser retida. É hora de uma breve interrupção, mas não te abandonaremos. Continue aqui, porque em instantes tocaremos outra música daquelas que ressoam profundamente.
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4: E também, o patrimônio de parte dos candidatos para as eleições de 2026 já está disponível para consulta na internet. E mudando de assunto, mas continuando na economia e na política, um tema que gera bastante interesse: as eleições de 2026. Para quem gosta de acompanhar de perto, já dá para saber um pouco mais sobre os bens de quem vai disputar os cargos. O patrimônio de parte dos candidatos já está exposto na internet. Isso mesmo, as declarações de bens, mesmo com a campanha ainda por vir, já podem ser consultadas. Uma ferramenta importante para os eleitores que querem analisar os candidatos com antecedência e transparência.
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0: 1:05.
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2: Regressamos e a saudade ainda faz companhia, sentada ao seu lado, calada, porém sempre presente. É curioso como algumas memórias se tornam mais nítidas quanto nosso coração luta para esquecê-las. No entanto, algumas insistem em permanecer. Quando é impossível desfazer as marcas deixadas, deixe de que uma nova música traga algum alívio. Escuta essa.
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Algumas músicas penetram o coração, outras só confirmam a nossa suspeita anterior. Agora, permita que a próxima revelação ilumine algo que você ainda não tinha descoberto.

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0: 1h20.
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2: Retornamos, e mesmo com o passar dos anos, existem feridas que aprendemos apenas a aceitar. Certas ausências ecoam mais alto que quaisquer presença. Se a dor persistir, simplesmente ouça e deixe doer. Algumas vezes, uma simples canção é tudo que o nosso coração necessita para expressar sentimentos inexplicáveis.
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0: 1h34.
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2: Estamos de volta. E se a saudade intensificou-se enquanto estávamos fora, não se preocupe. Aqui ela também tem lugar. Alguns segredos são explicados com o passar do tempo, enquanto outros apenas escutando com total empatia. Que a próxima melodia prossiga falando por você.
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passou por aqui, mas o legado dela continua. A angústia não acaba, mas os acordes musicais suavizam. Vamos em frente. 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

0: Chegamos ao fim desta sessão. Porém, saibam que há histórias que não terminam aqui. Elas apenas passam para o próximo capítulo. Nosso agradecimento por nos deixar entrar nos recantos da sua memória. Silêncios e cicatrizes. Se o dia de hoje foi penoso, que amanhã seja menos pesado. Caso contrário, nos reuniremos novamente num abraço singular que apenas o rádio sabe dar. Hora de ir, amigos. Nos encontraremos em breve. Se cuidem.
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2: O chefe do Pentágono, Peter Hegseth, afirmou que o PCC e o CV são considerados alvos legítimos dos Estados Unidos. O chefe do Pentágono, Peter Hegseth, fez uma declaração contundente durante uma coletiva de imprensa realizada lá no Panamá. Ele afirmou que organizações criminosas como o PCC e o CV são consideradas alvos legítimos para os Estados Unidos. Essa fala repercute bastante, mostrando a postura americana diante da atuação dessas facções criminosas.
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0: 2 e 4.
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2: Bem-vindos ao Vem com a Gente aqui na Rádio Conte, sempre na frequência 101.5. Eu sou a Marcela, desejando a todos uma tarde espetacular com muita música boa pra gente ouvir juntos por aqui. Neste programa, vamos elevar o ânimo da sua tarde com os melhores e mais tocados atualmente, o sertanejo universitário que você adora, vai rolar sem parar por aqui, junto com muitas outras surpresas. Nosso objetivo é animar seu dia e torná-lo espetacular. Contamos com a sua participação, mande o seu recado pelo nosso WhatsApp em 65999904664. Não deixe de seguir o nosso perfil, arroba Rádio Conte Mirassol, e o Facebook Conte Mirassol, se ainda não o faz. Mantenha-se sintonizado aqui na Rádio Conte, pois muitas músicas excelentes estão a caminho. Aumente o volume e curta essa experiência conosco.

0: pessoal, gostaram do set de músicas que acabamos de rodar? Aqui no Vem Com a Gente, as tardes são sempre eletrizantes, como vocês adoram. Aqui na Rádio Conte, tudo é pensado em você, seja mandando mensagens pelo nosso WhatsApp ou participando nas redes sociais. E agora, prepare-se para mais uma seleção de músicas incríveis para tornar sua tarde ainda melhor, pois é exatamente isso que sabemos fazer aqui na Rádio Conte. Esteja onde estiver, junte-se a nós e aproveite cada instante.
1: Vamos embora!

pessoal, estão ligados no Vem Com A Gente? Até agora, pura música de qualidade. Espero que estejam curtindo a vibe tanto quanto a gente aqui na Rádio Conte. Ainda não acabou. Temos uma seleção musical especial pra sua tarde ficar perfeita. Não mude de estação. Já voltamos. Vai ser rápido. Enquanto isso, que tal mandar uma mensagem pra gente através das redes sociais ou pelo WhatsApp? E não se esqueça, estamos sempre com você onde você estiver.

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aí, galera, voltamos pra animar ainda mais sua tarde no Vem Com A Gente, trazendo mais hits que vão fazer o seu dia ainda melhor. Não desligue e curta com a gente essa energia contagiante. E não esqueça de nos acompanhar e interagir nas redes sociais. Estamos no Instagram, Facebook e, claro, no WhatsApp pelo número 65999904664. Contamos com a sua participação, enviem suas curiosidades, pedidos e aquela mensagem especial. E aí, pronto pra mais músicas sensacionais? Continua com a gente que vem uma sequência de sucessos pra turbinar seu dia. Vamos nessa!

espetacular essa energia, hein, turma? Não vem com a gente? Não há pausa na música e sempre temos aquele som que levanta o espírito perfeito para impulsionar seu cotidiano. E a tarde mal começou. Esteja pronto para mais músicas incríveis, pois elas não vão parar de tocar. Mantenha-se conectado em 101.5 com a Rádio Conte, onde a música tá sempre com você.

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Não me permita que a energia da música envolva você, pois mais sucessos estão a caminho. Mantenha-se sintonizado na Rádio Conte em qualquer lugar. E retornamos com toda a força aqui em sua tarde cheia de ânimo. Você está conectado exatamente onde precisa para acompanhar cada momento desse ritmo envolvente que só a Rádio Conte oferece. Prepare-se para uma sequência de grandes sucessos que irão alegrar sua tarde. Você já deu um oi pra gente nas redes sociais da rádio? Estamos ansiosos para saber como está aproveitando as músicas de hoje. A tarde ainda tá só começando e vem muito mais por aí.

100 curtidos, uma cadeia impressionante de músicas que elevaram o astral da nossa tarde. Aqui no Vem Com a Gente, mantemos sempre uma atmosfera cheia de vibrações positivas, oferecendo a você hits mais recentes, as canções que tocam diretamente no coração. Mas não acabou ainda, continue se conectando e interagindo com a gente através das redes sociais da Rádio Conte. Espero te ver por lá. Agora aumente o volume, vem comigo.

pessoal, espero que estejam aproveitando uma atmosfera única que só nós conseguimos criar e as faixas que tocaram até agora foram espetaculares, não acham? Vamos fazer um intervalinho agora, mas sem estresse. Em breve retornamos com mais hits espetaculares para animar sua tarde. Continue com a gente. Partilhe aquela mensagem no Facebook Conte Mirassol, no Instagram arroba Rádio Conte Mirassol e no WhatsApp 65999904664, aqui da Rádio Conte. Aqui no Vem Com A Gente, o entretenimento não tem hora para acabar. Permaneça conosco, pois retornaremos em breve.

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Voltamos trazendo mais um fluxo de energia positiva na Rádio Conte. Segure-se, pois a nossa tarde vai seguir cheia de alto astral. Agora é o momento perfeito para permitir que as melodias preencham a sua casa e turbinem seu dia. Você que está nos ouvindo já está por dentro. Espalhar alegria e som de qualidade é o que nos move. Manda sua mensagem para o WhatsApp e faça parte da nossa programação. Aguardamos ansiosamente pelo seu recado. Continue sintonizados para mais melodias que vão alegrar sua tarde, onde quer que esteja. Mais ritmos incríveis estão a caminho.

0: acabamos de desfrutar de um set incrível aqui na Rádio Conte. Essas faixas deixaram nossa tarde vibrante e cheia de energia. Aqui o clima é sempre elevado, trazendo para você os maiores sucessos atuais, onde quer que esteja. Tudo isso pelo Vem Com A Gente. Mantenha-se conectado, pois a playlist perfeita com mais músicas incríveis está por vir.
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2: Nós. 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

tarde cheia de animação, hein? As canções que estavam suando nos deram um ânimo extra e deixaram tudo ainda mais maravilhoso. E saibam que isso é só o começo. Pausa curta na programação, mas não desligue, porque temos muita música boa chegando logo mais. Continue conosco. Use esse tempinho para conversar com a gente. Nosso número do WhatsApp é o 65999904664. E não esqueça de seguir as últimas notícias no arroba rádio Conte Mirassol e no Facebook Conte Mirassol. Sempre com os melhores hits para sua tarde. 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
2: No campo da economia, a International Meal Company, dona de marcas como KFC e Pizza Hut, registrou uma queda de 61% no prejuízo líquido no segundo trimestre. E agora, um giro pela economia. A International Meal Company, ou IMC, que é a dona de redes de restaurantes bem conhecidas como KFC, Pizza Hut, Viena e Frango Assado, teve um segundo trimestre com números interessantes. A empresa registrou um prejuízo líquido que recuou 61% em base anual, chegando a R$12,7 milhões. Uma redução significativa nesse prejuízo, que é uma notícia importante para o mercado e para quem acompanha o desempenho dessas grandes redes de alimentação.
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Retornamos com energia total nessa tarde incrível ao seu lado. E aí, pessoal, prontos pro que temos programado? Muitas músicas de qualidade para relaxar ainda mais o ambiente. Curta intensamente cada segundo sem perder a sintonia. Envie um alô especial através das redes sociais dizendo qual música você mais gosta e de onde você nos acompanha. O espaço é totalmente seu, então entre na conversa. Estamos sempre sintonizados com a sua energia. E olha só, não perca, muita música boa ainda está a caminho para você se divertir de onde quiser.

Rádio Conte, não foi incrível como as últimas músicas criaram um ambiente perfeito para nossa tarde? Tomara que vocês estejam se divertindo tanto quanto nós aqui. Nada supera essa energia alta te acompanhando em qualquer lugar. Tá um sucesso total a interatividade de vocês, tanto no WhatsApp quanto nas redes. E é inspirador ver tanta energia fluindo. Portanto, não fique parado. Prepare-se, porque temos muito mais música para animar seu fim de tarde aqui com a gente.

aí, galera, estão vendo que tarde linda temos hoje? Acabamos de ouvir umas faixas espetaculares nesse clima perfeito. E tomara que estejam gostando, viu? Porque daqui a pouco vamos trazer mais músicas que vão tocar o coração de vocês. Como sempre, aqui na Rádio Conte. Hora de uma pausinha rápida e não esqueça de nos seguir nas redes sociais, @ Rádio Conte Mirassol no Instagram e Conte Mirassol no Facebook. Voltaremos em breve com aqueles sucessos preferidos e aquele clima perfeito para animar sua tarde. Mantenha-se sintonizado, pois o melhor da nossa playlist continua.

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0: aí, galera, retornamos com Vem Com A Gente aqui na Rádio Conte. Eu sou a Marcela e tô grata pela audiência de todos vocês. Pronto pra mais hits? Mantenha-se sintonizado e aproveite as vibrações positivas que estamos enviando pra você em qualquer canto do mundo. Envie já sua mensagem pelo WhatsApp pro 65999904664 e aproveite pra seguir a Rádio Conte no Insta, arroba Rádio Conte Mirassol, e no Facebook Conte Mirassol. Queremos saber tudo o que você pensa. Chega de espera, vamos direto ao ponto. Mais músicas pra você. Aumente o volume.
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0: Pessoal, retornamos com Vem Com A Gente aqui na Rádio Conte. Nossa tarde está repleta daquela energia boa que amamos dividir com vocês. Aproveite para enviar sua mensagem através do WhatsApp no 65999904664 e siga-nos nas redes sociais, Instagram, arroba Rádio Conte Mirassol, Facebook Conte Mirassol. Estamos sempre atentos às suas impressões. Pronto para voltar ao que interessa? Siga com a gente porque a batida continua com mais músicas sensacionais para curtir instantaneamente.
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ar. Espero que vocês estejam se divertindo com a gente nessa tarde espetacular aqui na Rádio Conte. Músicas fantásticas no ar, mas fique ligado que ainda tem mais a caminho. Logo mais estamos de volta com grandes sucessos para sua tarde. Use o intervalo para mandar sua mensagem através das redes sociais ou do nosso WhatsApp. Permaneça sintonizado, pois após o intervalo, a melhor playlist para sua tarde especial está de volta.

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pessoal, a tarde acaba de começar aqui na Rádio Conte. A animação está a mil. Por que não aproveitam para enviar sua mensagem pelo WhatsApp, hein? Estamos atentos e ansiosos para escutar vocês. Permaneça conectado, pois a festa está só começando e daqui a pouco suas músicas preferidas vão turbinar seu dia. Prepare-se, grandes sucessos estão a caminho. Com certeza, pessoal, hora de música para enriquecer a nossa tarde alegre e vibrante. Clique em play e curta essa vibe com a gente.

0: mensagem.
1: E aí, galera sintonizada aqui na Rádio Conte, espero que estejam gostando dessa sequência de hits fantásticos que acabaram de passar. É sempre maravilhoso poder compartilhar com vocês essa atmosfera positiva e descontraída que só o Vem Com A Gente tem. Prepare-se, porque ainda temos muito mais música a caminho. Continue com a gente nessa jornada sonora e não perca nada. Esteja onde você estiver.

que ambiente delicioso, acabamos de escutar um som fantástico aqui nessa bela tarde da Rádio Conte. Permaneça com a gente nesse clima maravilhoso. Fique por dentro, não vá embora, pois esse breve intervalo teremos mais músicas para deixar seu dia ainda melhor. Participe enviando a sua mensagem pelo WhatsApp no 65999904664 e seguindo nossa rádio nas redes. @ Rádio Conte Mirassol no Insta e Conte Mirassol no Face. Queremos saber as suas impressões. Permaneça sintonizada aqui na Rádio Conte e desfrute dessa atmosfera incrível com a gente. Mais músicas sensacionais. Vem aí já já, eu retorno logo.

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aí, gente, aqui é a Rádio Contino. Vem com a gente, estamos novamente no ar para alegrar a sua tarde. Vamos continuar com essa playlist que vocês adoram e não esqueçam de enviar suas mensagens por WhatsApp ou rede social. Estamos ao seu lado para dar companhia e alegrar ainda mais seu dia. Não desligue, pois sempre estamos trazendo novas músicas por aqui. Mantenha-se conectado. Vamos seguir nessa vibe incrível até o final da tarde. Tem mensagens chegando por aqui, já segue participando. Aqui é o seu espaço para sentir-se acompanhado e ter um dia mais especial. Continue com a gente, pois temos mais novidades musicais chegando. Fique na sintonia, estamos juntos nessa boa energia até o final da tarde. Já tem mensagem chegando por aqui, continue participando. Preparados para não parar de curtir? Fica com a gente porque a música continua. Aproveite a trilha sonora espetacular que selecionamos para você. E agora, hora de música.

agora acabamos de desfrutar de uma sequência incrível de faixas musicais exclusivas do Vem Com A Gente aqui na Rádio Conte. Bastante som de qualidade, animando a sua tarde. Continue conosco que em breve rolam mais sucessos pra animar seu dia, naquela energia única que só o Vem Com A Gente tem. Fique pronto, mais músicas incríveis estão a caminho. Deixei o

já estamos concluindo mais uma edição espetacular aqui do Vem Com A Gente, da Rádio Conte. Obrigada por curtirem com a gente as melhores seleções musicais da tarde. Eu sou a Marcela, espero que tenham aproveitado ao máximo e se divertido com cada batida. Afinal, aqui no Vem Com A Gente, nós estamos sempre por perto, independente de onde você esteja. Continue conectado com a gente, siga-nos no Instagram, arroba Rádio Conte Mirassol, e no Facebook, Conte Mirassol. Assim encerramos hoje. Continuem com a gente para o próximo programa na Rádio Conte. Muitas melodias fantásticas, vem aí, até mais. Lembre-se sempre que o Vem Com A Gente é dedicado a você, fiel ouvinte da 101.5, amante de músicas de alta qualidade, com entusiasmo e espírito elevado.

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2: Augusto Cury, em sua candidatura à presidência, propõe semipresidencialismo e também uma reforma do Supremo Tribunal Federal. Vamos aos detalhes dessas notícias que movimentaram o nosso noticiário. Primeiro, sobre política. Augusto Cury, que é candidato à presidência, apresentou um plano de governo que detalha 18 projetos estruturais e 3 grandes reformas institucionais. Entre as propostas mais chamativas, ele fala em adotar o semipresidencialismo e também de promover uma reforma no Supremo Tribunal Federal. São ideias que, com certeza, vão gerar bastante debate por aí.
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Boa tarde, galera da Rádio Conte 101,5 FM. Que alegria estar com você neste sábado 15 de agosto de 2026. Está começando Vem Com A Gente, com a minha voz, Pedro do Vale, levando muita música boa, alegria e a sua participação até às 19 horas. Chegue mais, aumente o volume e venha fazer companhia pra gente, aqui onde você estiver. Sucessos que você gosta, a luz e um clima gostoso pra sua tarde animar. Está no ar, Vem Com A Gente. Vamos juntos, porque a tarde só está começando.

Boa tarde, meu povo. Que energia boa na Rádio Conte, 101,5 FM. Onde você estiver, estamos juntos, no Vem Com A Gente, vibrando alto nessa parte do programa. Manda um alô pra gente no WhatsApp 999904664 ou chega no @Rádio Conte Mirassol. A alegria aqui não tem fim.

tarde, galera! Que energia boa aqui na Rádio Conte 101,5 FM, onde você estiver. Manda um alô no nosso WhatsApp 99990-4664. Voltamos já com mais pra você.

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Alô, alô, minha gente. Boa tarde para você que está de volta. Estamos de volta aqui na Rádio Conte, 101,5 FM, onde você estiver. Um abraço especial, com todo carinho, para a querida Eliane, de Porto Esperidião. Sempre com o radinho ligado, hein? Muito obrigado pelo seu carinho, Eliane. E a todos vocês que fazem a nossa audiência. Continuem ligadinhos, porque a tarde está só começando e a gente tem muito mais para curtir. Muita música boa. É a nossa segunda parte do programa Vem Com a Gente. Com muito alto astral. E pra botar pra quebrar agora, prepare o coração, porque vem aí Goiano e Paranaense com o clássico Homem do Milênio. É pra você na Conte. Fica com a gente. Chama no nosso WhatsApp 999904664. Segue a gente no Instagram @RádioConteMirassol e no Facebook Conte Mirassol. Vem!

Gente por aqui, viu? E é essa vibe, essa conexão que faz o nosso sábado ser ainda mais especial. A gente tá junto, sempre pertinho de você, onde você estiver. E pra não perder nada do que rola, pra mandar seu recado, aquela sua sugestão, corre lá no nosso Facebook, é Conte Mirassol, no Instagram, @RadioConteMirassol. E claro, nosso WhatsApp, o 999904664. Manda um alô. Daqui a pouquinho, a gente volta com mais Vem Com A Gente. Mas antes, segura essa rapidinha com os nossos parceiros comerciais. Não sai daí, a Rádio Conte te encontra onde você estiver. 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

Boa tarde, minha gente. Que alegria ter você aqui na Rádio Conte 101,5 FM, onde você estiver. Estamos de volta com o nosso Vem Com A Gente. E que energia boa, hein? Um abraço gigante para a querida Rayane Araújo, que está ligadíssima com a gente. Alô também para o José Carlos e para a Kátia, lá de Glória do Oeste. Muito obrigado pela sintonia, viu? É por vocês que a gente manda música boa e para segurar essa emoção, já vem vindo um clássico que toca o coração. Prepara aí, porque Zezé de Camargo e Luciano chegam com A Gente Fica Sem Se Amar.

Boa tarde, pessoal. Que energia boa invadindo sua tarde aqui na Rádio Conte, 101,5 FM. Esse é o Vem Com a Gente. E a gente segue junto, no embalo da alegria, levando o melhor do nosso som e da nossa companhia para você, onde você estiver. Quer interagir com a gente? Manda um alô no WhatsApp. É 999-90-4664. E não esquece de seguir a gente no Facebook, Conte Mirassol. E no Instagram, @RádioConteMirassol. Vem com a gente, porque a sua tarde só está começando.

Boa tarde, galera animada. Que energia boa aqui na Rádio Conte, 101,5 FM. Onde você estiver, o Vem Com A Gente continua com tudo. Agora, rapidinho, um recado dos nossos parceiros. E a gente já volta pra agitar mais ainda. Fique ligado, manda seu oi no WhatsApp 999904664. É logo ali. 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
2: E mais, uma notícia que parece de outro mundo, do Rio de Janeiro. Uma mulher engravida de um terceiro bebê enquanto já esperava gêmeos, um evento biológico raríssimo. E agora para algo realmente extraordinário, que vem do Rio de Janeiro. Uma mulher teve uma experiência biológica que é, de fato, muito rara. Ela engravidou de um terceiro bebê enquanto já estava grávida de gêmeos. Esse fenômeno, para quem nunca ouviu falar, é conhecido como superfetação. Acontece quando uma nova gravidez se inicia enquanto a anterior já está em andamento. O resultado, claro, são bebês com idades gestacionais diferentes. Uma história que surpreende pela raridade e pela própria natureza.
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Boa tarde, estamos de volta na Rádio Conte, 101,5 FM. Um abraço carinhoso para Eva Melo, para Maria Edi na comunidade Sete Galhos e para Cleide Azevedo em Curvelândia. Que alegria ter vocês por perto. E agora, vem aí Christian Ralph com O Que Tiver Que Vir, Virá.

tarde, meu povo. Chegamos com tudo aqui na Rádio Conte, 101,5 FM, para agitar sua tarde. Que energia boa, que vibração para cima. É o Vem Com A Gente fazendo a trilha sonora perfeita onde você estiver. A gente segue junto, com muita alegria e as melhores músicas, nesta parte do programa. Não esquece de colar com a gente nas redes sociais, tá? No Insta é @RadioConteMirassol e no Face, Conte Mirassol. Manda um alô no nosso zap também, 99990-4664. A sintonia é aqui.

tarde, Rádio Conte 101,5 FM. O Vem Com A Gente tá no ar e com uma energia incrível onde você estiver. Sou Pedro do Vale. Vamos para o intervalo comercial e volto já com muito mais do nosso programa. Não saia daí.

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Boa tarde, galera animada da Rádio Conte, 101,5 FM. Estamos de volta com Vem Com A Gente, a sua companhia onde você estiver. Que energia espetacular nesta parte do nosso programa, hein? Siga a gente no Instagram, é @RadioConteMirassol. E mande um recado no WhatsApp, 999904664. E para manter essa vibe lá no alto, prepare o coração, porque a próxima é um hino. É Chitãozinho e Xororó, com Peão de Rodeio.

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Boa tarde, boa tarde. Rádio Conte 101,5 FM, onde você estiver. Que energia incrível neste sábado, gente. A gente segue junto com esse astral lá em cima, no Vem Com A Gente. É bom demais ter você ligado, conectado com a gente. E se precisar mandar um alô, pedir sua música ou só bater um papo, nosso WhatsApp tá sempre aberto. Vem com a gente nas redes também. Conte Mirassol no Face e arroba Rádio Conte Mirassol no Insta. A vida é pra ser vivida com alegria. E é essa vibe que te entregamos agora. Fica com a gente.

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1: Boa tarde, Rádio Conte, 101,5 FM, onde você estiver. Que alto astral nesse momento do Vem Com A Gente. Sua companhia é demais. Estamos indo para um rápido intervalo, mas já voltamos com muito mais para você. Enquanto isso, aproveita para seguir a gente no Instagram. É @ Rádio Conte Mirassol. No Facebook, Conte Mirassol. E mandar um oi no nosso WhatsApp, 999-90-46-64. Fica ligado na Conte. A gente volta já.

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0: Boa tarde, minha gente. Estamos de volta com Vem Com A Gente na Rádio Conte 101,5 FM. Onde você estiver, a gente está junto. Um alô especial para Valdete em Porto Esperidião. Um abraço também para a querida Nivalda Masson e para a dona Irene. Que Deus abençoe a tarde de vocês. Muito obrigado por escolherem a nossa programação.
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tarde, galera. Que energia boa na Rádio Conte, 101,5 FM. Vem com a gente e sinta essa vibe que só a Conte traz pra você, onde você estiver. Tá curtindo o sabadão? Manda um alô pra gente no nosso WhatsApp. Essa parte do programa tá demais. Fica ligado que tem mais.

0: tarde, galera. Que energia boa que tá rolando aqui na Rádio Conte, 101,5 FM, a rádio onde você estiver. Estamos juntos com Vem Com A Gente, para deixar sua tarde ainda mais especial. E agora, a gente vai dar uma pequena pausa, mas é rapidinho, para você respirar fundo e já voltar com a gente. Fica ligado que na próxima parte tem muito mais. Não esquece de mandar seu recado, sua participação pelo nosso WhatsApp. Segue a gente também lá no Instagram, @RadioConteMirassol. E no Facebook, Conte Mirassol. A gente volta já já com muito mais alegria e informação para você. Não saia daí.
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Boa tarde, Brasil! Que alegria ter você aqui, sintonizada na 101,5 FM da Rádio Conte, onde você estiver. Estamos de volta no clima bom do Vem Com A Gente, para te fazer companhia nessa tarde maravilhosa. E olha, um alô especialíssimo vai para o nosso querido Dirceu Martins, para a querida Marilene e, claro, para o Claudemir lá no Rancho Alegre. Muito obrigado pela audiência e pelo carinho de sempre. Vocês fazem a nossa rádio. Continue com a gente, porque o Vem Com A Gente, com Pedro do Vale, segue até às 19 horas com muita música boa e a sua participação.

tarde, gente. Que astral, que energia boa na sua Rádio Conte 101,5 FM. Vem com a gente, porque a gente te encontra onde você estiver, sempre com o melhor da nossa programação. E seguimos firmes com essa vibe lá em cima, te acompanhando neste sábado maravilhoso. Que a alegria contagie cada momento do seu dia, viu? Compartilhe essa emoção com a gente, mande seu recado no nosso WhatsApp, siga também no Instagram, @RadioConteMirassol, e no Facebook, Conte Mirassol. É a Rádio Conte, levando o melhor para você.

5 FM. O Vem Com A Gente tá demais, mas agora um rapidíssimo intervalo. Fique ligado, voltamos já com mais energia pra você que nos segue no Face Conte Mirassol, Insta, arroba Rádio Conte Mirassol ou Zap 99990-4664, onde você estiver.

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Boa tarde, Rádio Conte 101,5. Eu sou o Pedro do Vale e estamos de volta com Vem Com A Gente, a sua companhia onde você estiver. Que energia boa na nossa tarde de sábado. E para deixar o clima ainda melhor, prepare o coração, porque vem aí, Nunca Mais Vou Te Esquecer, com Goiano e Paranaense.

tarde, galera. A Rádio Conte segue com essa energia lá em cima para deixar sua tarde muito mais animada. Vem com a gente no 101,5 FM, o seu ponto de encontro. Manda um alô no nosso WhatsApp 99990-4664. Você sabe, a gente está onde você estiver.

chegamos ao fim de mais uma edição do Vem Com a Gente. Muito obrigado pelo carinho e pela companhia durante a tarde. Que Deus abençoe você e sua família. Eu sou Pedro do Vale, agradeço a sintonia e deixo um grande abraço. Até a próxima, se Deus quiser. Tchau, pessoal, e um bom final de semana.

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1: Olá, senhoras e senhores, Josimar entrando com o coração aberto e a alma pronta para muita música gostosa. Vamos lá com o nosso Paixão Sertaneja. Aqui no Paixão Sertaneja não discutimos tendências passageiras, mas sim a moda autêntica, aquela que tem as suas raízes firmadas no campo e também no amor. E se a lembrança bater, aqui é o programa certo para você se sentir acolhido e relembrar cada detalhe do seu passado. Então prepare-se, porque o Paixão Sertaneja tá apenas começando, hein? E hoje o sertanejão vai tocar profundamente o seu coração.
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0: Obrigado, Campo Grande! Ê, Luquinha!
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0: Então tá, nossa conversa tá só começando, tem muita música boa ainda a caminho. Vamos parar só um pouquinho, vamos umedecer a garganta, puxar o fôlego e daqui a pouquinho eu tô de volta. Enquanto isso, traga a cadeira mais pra perto, ajuste o chapéu e esteja pronto para o nosso próximo bloco. O Paixão Sertaneja vai estar de volta em breve, eu prometo, tá? Vai aí curtindo o super bater do coração que vai ficando cada vez mais acelerado, porque a música por aqui já já tá de volta.
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2: 7:27.

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1: Agora que o violeiro acertou o tom da viola, a gente continua a prosa. Se permanecer comigo, você vai acompanhar um trajeto de músicas espetaculares. Tenha certeza. Prepare-se para novas tendências musicais do sertanejo que tocam o seu coração, trazendo aquela boa lembrança guardada lá no fundo da alma. Não pare agora, tá? Siga aí junto comigo.

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2: Por agora seguimos assim com mais música boa pra confortar a alma.
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0: é bom demais. Agora uma pausa rápida e daqui a pouquinho a gente volta.
1: Preciso apenas de um momento para tomar um golinho d'água, ajeitar o chapéu e sossegar um pouquinho o coração, porque daqui a pouquinho tem mais.
0: Logo mais o Paixão Sertaneja retorna por aqui, tá? E você pode apostar que eu vou trazer moda maravilhosa para você acompanhar.
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3: 8 horas.
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